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é sempre bom saber que estamos a ser ouvidos num ponto do planeta muito e muito, muito, muito longe. Parabéns. Muito obrigado a vocês por passarem música portuguesa. Obrigado por gostarem da nossa música, da minha música. E para os ouvintes, um chique coração do Paulo Ribeiro e dos Vandalosa.

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Vamos lá então fazer uma pausa para lhe falar ao ouvido. Você com certeza que sabe que a música não resolve todos os problemas, mas acredite, ajuda-nos a respirar melhor enquanto enfrentamos os problemas do dia-a-dia. É ela, a música, nos ajuda a organizar as emoções que não sabemos explicar. Por isso, escolhemos a melhor música de todos os tempos, para estar consigo em todos os momentos da sua vida. E se você se sente assim, mais emotivo hoje, então aí vai uma música escolhida a pensar em si.

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viva, meus amigos, está no ar a Rádio Cidade Azul, a melhor música de todos os tempos, a transmitir de Irmezinde para todo o mundo. Aqui, cada canção tem uma história, cada música tem um propósito e cada momento é feito para acompanhar o seu dia com boa energia. Onde quer que esteja, tenha um dia fantástico na nossa companhia.

Vamos lá então fazer uma pausa para lhe falar ao ouvido. Você com certeza que sabe que a música não resolve todos os problemas, mas acredite, ajuda-nos a respirar melhor enquanto enfrentamos os problemas do dia-a-dia. É ela, a música, nos ajuda a organizar as emoções que não sabemos explicar. Por isso, escolhemos a melhor música de todos os tempos, para estar consigo em todos os momentos da sua vida. E se você se sente assim, mais emotivo hoje, então aí vai uma música escolhida a pensar em si.

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Olá, meus amigos, você está na companhia da Rádio Cidade Azul, a melhor música de todos os tempos, a transmitir de Irmezinde para todo o mundo, incluindo para aquele meu vizinho que diz que não ouve a rádio, mas que sabe todas as músicas que passamos por aqui. Você sabe que nós tocamos clássicos, sucessos, memórias e às vezes até aquela música que você jurava que odiava, mas acaba a cantar no refrão. Pois é. Olha, vá preparando o café, ajeite o volume, avise o gato e o periquito porque a viagem ainda é longa e promete. E talvez até prometa um pezinho de dança, quando ninguém estiver a ver, ok? Vamos lá.

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Onde quer que esteja e com quem quer que esteja, que os pensamentos desacelerem, que o sofá os abrace e que a música seja mais confortável do que qualquer almofada. Continue na nossa companhia. Ponha mais alto, que vem por aí uma grande música. E deixe-me dizer que esta eu escolhi só para si.

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Meus amigos, vamos lá então parar por instantes. Deixem-me agradecer pelo facto de estarmos a crescer todos os dias, cada dia com mais ouvintes. E quero agradecer a todos pela vossa preferência. Gratidão. Gratidão por cada ouvinte, cada mensagem, cada segundo de atenção. Sem si, nada disto existiria. A Rádio Cidade Azul existe porque há pessoas do outro lado que sentem, ouvem e escolhem estar connosco todos os dias. Muito obrigado por estarem connosco e partilharem a rádio com os vossos amigos. Juntos, vamos mais longe.

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Pois é, meus amigos, enquanto tocava mais uma grande canção, estava aqui a pensar que às vezes tentamos de tudo e nada nos corre bem. Por isso, se hoje nada correu bem, não se preocupe. Até os melhores músicos desafinam de vez em quando. O importante é continuar a tocar, continuar a tentar e continuar a sorrir. Nós estamos aqui para lhe lembrar que cada dia é um novo tema musical. E mesmo aquelas músicas que às vezes não damos grande valor, acabam por se tornar as nossas favoritas. Como esta. Veja se gosta.

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4: Pois é, meus amigos, esta foi mais uma grande canção. Há músicas que dão arrepios, outras dão vontade de chorar e algumas dão vontade de cantar muito alto e às vezes, olha, se for como eu, muito mal. Esta era uma boa opção. Ponha lá mais alto. Vamos cantar juntos.

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Mais uma grande música. É incrível pensar que neste exato momento há alguém a ouvir-nos de um lugar distante, talvez noutra cidade, noutro país ou até noutro continente. Estamos juntos ligados por esta frequência invisível que é a rádio, onde a música serve de ponte entre culturas e emoções. O calor já começa a convidar para roupas leves e uma ida à praia. Escolhemos a música certa para si. Sabemos que cada canção é sempre o início de uma nova história. Obrigado por estar na nossa companhia.

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Uma pausa na música para lhe dizer que é importante saber que você está aí desse lado. Continua a sobreviver a mais um dia e a enfrentar mais umas horas com coragem. Pois é, olha, toma um cafezinho e ouça a sua rádio. Se o trabalho está chato, bem, a música ajuda. Se está bom, a música melhora. E se está péssimo, a música, pelo menos, distrai enquanto você planeia as férias. Vamos lá então, juntos, com coragem.

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O nosso dia ganha outra cor quando sabemos que está aí. 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

como está. Espero que o seu dia esteja a correr da melhor forma. Por aqui, continuamos a trazer-lhe a melhor música. Agora ponha mais alto o próximo tema. É para vocês.

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Você está a ouvir a Rádio Cidade Azul, a melhor música de todos os tempos. A transmitir de Irmesinde para todo o mundo e diretamente aí para a sua cozinha. Ou para a sua casa de banho, também pode ser, pode estar no duche. Ou, quem sabe, para si que está aí parado no trânsito. Ou para si, sim, para si, que está aí na sua loja. Pois é, venha daí e bata o pezinho comigo.

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Você que está desse lado é oficialmente uma pessoa de bom gosto. Prova disso é que escolheu esta rádio como sua. Isso diz muito de si, de forma muito positiva, claro. Continua assim rodeado de boa música, porque o mundo já tem gente mal-humorada suficiente. E nós estamos aqui exatamente para equilibrar essa estatística. Vamos lá então, voltar à boa música.

Boa tarde, boa noite ou bom dia, dependendo de onde me escuta neste mundo que nunca dorme. É incrível pensar que neste exato momento há alguém a ouvir-nos de um lugar distante. Talvez noutra cidade, noutro país ou até noutro continente. E mesmo assim ligados por esta frequência invisível que é a rádio, onde a música serve de ponte entre culturas e emoções e com este tempo há um certo entusiasmo no ar. Espero que cada canção que passamos aqui seja o início de uma nova história para si. Venha daí comigo.

Boa tarde, boa noite ou bom dia, dependendo de onde me escuta neste mundo que nunca dorme. É um prazer imenso estar consigo desse lado, seja no carro, em casa ou a caminhar pela rua com seus pensamentos. Estamos juntos em mais um momento de rádio, com ouvintes espalhados pelos quatro cantos do mundo, cada um com a sua história. Lá fora as temperaturas começam a subir e o verão promete reencontros, viagens e memórias novas. Ponha mais alto o próximo tema, é só para si.

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Eu sei que hoje o dia está complicado, mas se hoje parece difícil, lembre-se que até as melhores músicas têm momentos silenciosos. Continue, não desista, ajuste o ritmo e siga em frente. 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

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É ela, a música, nos ajuda a organizar as emoções que não sabemos explicar. Por isso, escolhemos a melhor música de todos os tempos para estar consigo em todos os momentos da sua vida. E se você se sente assim, mais emotivo hoje, então aí vai uma música escolhida a pensar em si.

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1: Boa tarde, boa noite ou bom dia. É um prazer imenso estar consigo desse lado, seja no carro, em casa ou no trabalho. Aqui, além da boa música, deixo-lhe companhia com sons que atravessam fronteiras e emoções que não precisam de tradução. Estamos juntos em mais um momento de rádio com ouvintes espalhados pelos quatro cantos do mundo, cada um com a sua história, o seu ritmo e a sua forma de sentir a música. E enquanto lá fora as temperaturas começam a subir e o verão promete reencontros, por aqui mantemos o compromisso simples, mas poderoso, de lhe oferecer companhia, boa energia e aquela sensação de que nunca está verdadeiramente sozinho. Ponha mais alto, o próximo tema é para si.

Olá, meus amigos. Neste instante, enquanto a cidade respira ao seu ritmo e o mundo continua a girar, estamos aqui juntos, ligados por esta emissão que não conhece fronteiras, e é um prazer enorme fazer parte do seu dia ou da sua noite. Nós sabemos que você tem as suas músicas preferidas, e é claro que gostava de ouvir aquela música favorita, por isso em breve teremos discos pedidos. Por agora vamos lá a mais uma grande canção.

Olá, se só agora se juntou a nós. Seja muito bem-vindo a este espaço onde a música fala mais alto e onde cada palavra é dita como se fosse só para si. Porque na rádio há essa magia de proximidade mesmo à distância. Aqui escolhemos a música certa para o seu dia e momento. Há qualquer coisa de especial em estar consigo deste lado do microfone, sabendo que há vidas inteiras a acontecer enquanto estas músicas passam, histórias que se cruzam sem nunca se conhecerem. Obrigado por nos ouvir, acredito que escolhemos a música com cuidado e palavras que querem apenas acrescentar algo positivo ao seu dia. O próximo tema foi escolhido a pensar apenas em si.

Mais uma grande música. É um prazer saber que você está na nossa companhia. Seja muito bem-vindo a este espaço onde a música fala mais alto e onde cada palavra é dita como se fosse só para si. Porque na rádio há essa magia de proximidade mesmo à distância. O verão começa a dar sinais de vida. Sentimos todos uma mudança sutil no humor. Uma leveza que nos convida a sorrir mais, a sair mais, a ouvir ainda mais música que marca momentos e cria memórias. Ponha mais alto. Vem aí mais uma grande música.

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Somos a sua companhia de todas as horas. Sinta-se entre amigos. Um abraço para todos os nossos ouvintes. Vamos lá. Há mais uma grande música.

Olá! Se está a conduzir, a trabalhar ou simplesmente a relaxar, saiba que é um privilégio estar consigo neste momento, nesta emissão que atravessa distâncias e liga pessoas que talvez nunca se encontrem. Nos próximos minutos deixo-lhe uma seleção musical pensada para acompanhar cada momento do seu dia, cada pensamento e cada pequeno instante que faz parte da sua história. Não esqueça que esta é a sua rádio, agora já sabem que estamos aqui.

A melhor música passa por aqui, é sempre um prazer enorme estar consigo, com esta sensação única de falar para alguém que está aí desse lado, talvez sozinho ou acompanhado, mas sempre conectado por esta frequência que não falha. Cada música cria uma emoção diferente em cada um de nós, por isso temos em atenção às suas preferências. Há certas músicas que ficam para sempre associadas a momentos que ainda estão por acontecer. 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

Olá, é muito bom ter a sua companhia. Seja no trabalho, em casa ou no trânsito, deixe que a nossa música lhe faça companhia. Obrigado por nos acompanharem. É um prazer saber que estão conosco. Em breve teremos novidades. Agora ponham mais alto o próximo tema. É para vocês.

Olá! Hoje celebramos não apenas a música, mas também esta ligação invisível que nos une a todos, independentemente do lugar onde estamos, porque há ouvintes deste lado e do outro lado do mundo a partilhar este momento. O convite que lhe faço é para que viaje connosco e deixe que cada canção seja uma parte dessa viagem que nunca é igual para duas pessoas. Não esqueça que esta é a sua rádio, agora já sabem que estamos aqui.

Aqui só passamos grandes músicas. Com ouvintes espalhados pelo mundo inteiro, celebramos a simplicidade de estar presente, de ouvir uma boa música e de sentir que há alguém desse lado. A partir de hoje vamos fazer um teste com discos pedidos programados. Basta acederem à página da rádio, no Facebook ou no site da rádio, e lá vão encontrar maneira de entrar em contato connosco e pedir a sua música para ouvir no próprio dia ou no dia seguinte. Também pode fazer a mesma coisa no Messenger do nosso diretor-geral António Lopes. Vamos fazer este teste e ver como funciona. Diga o seu nome, onde nos escuta, o tema que quer ouvir e quando quer ouvir, dia e hora. E nós vamos ver se conseguimos satisfazer o seu pedido. 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Agora já sabem que estamos aqui. Ponha-la mais alto, vem aí mais uma grande canção.

Olá, meus amigos. A rádio tem esta capacidade única de nos acompanhar sem exigir nada em troca, de preencher silêncios e dar banda sonora a momentos simples. E hoje celebramos isso com músicas que aquecem a alma e palavras que querem estar à altura da sua companhia, porque cada ouvinte conta e cada instante partilhado aqui tem um valor que vai muito além do que se pode medir. Aproveitamos para mandar um abraço para a Suíça e para a França. Gostávamos também de saudar quem nos escuta no Luxemburgo e no Canadá, e especialmente para todos os que fazem parte do nosso dia-a-dia e estão connosco neste nosso Portugal. 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

Vamos lá então fazer uma pausa para lhe falar ao ouvido. Você com certeza que sabe que a música não resolve todos os problemas, mas acredite, ajuda-nos a respirar melhor enquanto enfrentamos os problemas do dia-a-dia. É ela, a música, nos ajuda a organizar as emoções que não sabemos explicar. Por isso, escolhemos a melhor música de todos os tempos, para estar consigo em todos os momentos da sua vida. E se você se sente assim, mais emotivo hoje, então aí vai uma música escolhida a pensar em si.

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Mais uma grande canção. 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

Vais-me dizer agora que Pimba é um tipo sushi? Não vais. Tens bom coração, mas o Google Translate não faz de ti uma portuguesa. Até logo, falsa tuga. 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

Vamos lá então fazer uma pausa para lhe falar ao ouvido. Você com certeza que sabe que a música não resolve todos os problemas, mas acredite, ajuda-nos a respirar melhor enquanto enfrentamos os problemas do dia-a-dia. É ela, a música, nos ajuda a organizar as emoções que não sabemos explicar. Por isso, escolhemos a melhor música de todos os tempos para estar consigo em todos os momentos da sua vida. E se você se sente assim, mais emotivo hoje, então aí vai uma música escolhida a pensar em si.

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Ponha mais alto, porque o próximo tema é só para si.

Mais uma grande canção. 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

Olá, viva, meus amigos, está no ar a Rádio Cidade Azul, a melhor música de todos os tempos, a transmitir de Ermesinde para todo o mundo. Aqui, cada canção tem uma história, cada música tem um propósito e cada momento é feito para acompanhar o seu dia com boa energia. Onde quer que esteja, tenha um dia fantástico na nossa companhia.

Pois é, meus amigos, às vezes há músicas que ainda nos fazem arrepiar. Algumas músicas conseguem provocar arrepios. E é por isso que escolhemos cuidadosamente cada som que chega até si. Como a próxima canção, escolhida do baú da rádio, só para si.

Olá, meus amigos, você está na companhia da Rádio Cidade Azul, a melhor música de todos os tempos, a transmitir de Irmezinde para todo o mundo, incluindo para aquele meu vizinho que diz que não ouve a rádio, mas que sabe todas as músicas que passamos por aqui. Você sabe que nós tocamos clássicos, sucessos, memórias e às vezes até aquela música que você jurava que odiava, mas acaba a cantar no refrão. Pois é. Olha, vá preparando o café, ajeite o volume, avise o gato e o periquito porque a viagem ainda é longa e promete. E talvez até prometa um pezinho de dança, quando ninguém estiver a ver, ok? Vamos lá.